0: Essas plantas estão. Ok. Oi, amor!
1: Oh, oi, já tava com saudade.
2: Também foi o trabalho.
0: Amor, confesso. Foi extremamente cansativo, mas valeu a pena.
2: Sempre vale a pena.
0: Como é que tu estás, amor?
2: Eu estou ótima.
0: Sempre linda.
2: Ai, são teus olhos.
0: O que é que estás a cozinhar para nós?
2: Aquelas coisinhas que tu adoras.
0: Vem já, vou tomar banho, amor.
2: Até já, amor.
0: Até já, até já.
2: Beijo. Maluco. Ah, esqueceu o telefone. Amor?
0: Sim, amor?
2: Chega aqui, por favor.
3: É isso que te deixou cansado?
2: Qual é o teu problema? Qual é o teu problema, Landrique? O que é que te falta, Landrique? O que é que te falta?
3: O que é que não é bem? Anos de relação tu pões no lixo?
2: Explica.
0: Amor. Amor. Amor.
2: Desaparece já daqui.
0: Amor. Amor, abre essa porta, amor.
2: Amor, o cara...

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Sexta! Olá, olá, bom dia! Deste lado então estou eu a estar a fazer-vos companhia desde a ilha de Jersey, Reino Unido. Boa tarde, uma boa noite e até quem sabe uma excelente madrugada para todos vocês que se encontram então desse lado na sintonia da IRPU. Até bem pertinho das 11, irei ficar eu aqui então deste lado a fazer-vos companhia. Digo-vos, o solinho já brilha. É mesmo. Bora lá então ficar com um bom dia, meu amor. É, nada melhor do que dar o bom dia, não é? É sempre bom. Às vezes não é um bom dia, é daqueles dias menos maus, ou pode ser um dia mau, mas é sempre bom dar um bom dia.

Bom dia, meu amor. É sempre bom ouvir o bom dia. E se for ainda de alguém que nós amamos, melhor ainda. Eu adoro receber o bom dia dos meus filhos, por isso eu digo que é um bom dia especial. Não, comadre, anos é só para o ano. Eu só faço anos para o ano. Mais 2 mesinhos, a Nazaré é que faz anos, é verdade. Mas eu é só para o ano. Ora, vamos aqui à nossa salinha de convívio. Para o Raimundo, buenos dias, besitos. Gouveia, também um beijinho para si. Maria, ela que foi ali, ela já volta uma beijoquinha para ela. O nosso Tuguinha, é rapaz, não me apetece dar-te um beijo. Porque, olha, eu já andei bastante, já fui à cidade, já voltei para casa. Levas um chuto no rabiosco. A minha comadre Luana, uma beijoca para ela. Álvaro, também um beijinho para ti e para a Irene. A nossa Margarida, é verdade, também já se encontra aqui. Um beijinho para ela. E estou aqui a fazer-vos companhia. Do outro lado, um beijinho para o Paulo Fernandes, para o Beto Mendonça, que também já se encontra a abrigar a mola, é verdade, tem que ser. A nossa locutora Anita, também um beijinho para ela. E para quem? Para a Ana Vinagre, um beijinho também. Obrigado para todos os outros que não vão dando o seu feedback e se encontram já na sintonia da Web Rádio Portugal Online. Se me quiserem trazer um pastel de nata, eu aceito, pois eu só ainda fiz o meu chazinho. Por isso, eu aceito o que vocês me queiram oferecer, que eu gosto, é claro, eu não sou esquisita, só não gosto é de pancada. Mas pronto, às vezes pancadinhas de amor faz bem, não é? Ora, se ainda existe amor, ai, se ainda existe amor. Ai, ai, bora lá então ficar com este som que eu partilho então com vós aqui na nossa salinha.

sim, diz Isto é Amor, a banda Passarela, hoje aqui a passar na minha emissão neste dia 15, é verdade, 15 de setembro de 2026, terça-feira. É sempre bom começar o dia na sua companhia. Ora, trio clave, sozinho, nunca está sozinho quando tem a RPO na sua companhia, de manhã, de noite, de madrugada, é verdade, de dia, sempre na sua companhia, 24 horas, quando não é o locutor deste lado, é o nosso Tuguinho, ele também tem boa música para o seu ouvido. Esta vai então para todos vocês que se encontram do outro lado.

Vamos então a mais um tema, enquanto eu estou aqui a tratar já das vossas participações que já me chegaram então aqui a este lado. Este vai para todos os imigrantes espalhados por esse mundo fora que, como eu, deixamos o nosso cantinho, seja à beira-mar, seja na planície, seja nas montanhas, em busca de algo melhor para vós, com um beijinho. E, olha, mais um ano, não é verdade? Bora lá então. Um beijinho para o Zé Manel, que se juntou a nós ali na nossa salinha, para o Capitão Pancadinhas, que também se encontra já do outro lado, e o nosso locutor Miguel Paredes, que se encontra então a conduzir no seu trabalho. Um beijinho para ti, boa viagem. É verdade, ela vai voltar no dia 31 de outubro. Ai, o dia das bruxas! Ui, vai ser de gritos e apitos. É verdade, não és a única. Eu sei de mais uma pessoa que vai regressar nesse dia. É um dia como outro qualquer, porque as bruxas, elas andam sempre aí. É, e as diabas também. Às vezes andam disfarçadas de anjos ou disfarçadas de santos, mas as bruxas e os bruxos andam sempre aí. Bora lá de ficar com eu. Sou portuguesa imigrante e sou com muito orgulho de ser portuguesa.

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1: Vamos então à nossa primeira participação. Pois o Zé Manuel diz que é anjo. É verdade, não sei que anjo é que ele vai ser, porque ele nem dormir ele é anjo. Mas pronto, ele queria ser, mas não podemos dizer que não, não é? Um beijinho para todos vocês que se vão juntando à nossa companhia. A Maria que diz assim: start, se der passo ao nosso Daniel. É o Daniel Lopes com o tema I Love You More Than Yesterday, Twice as More Tomorrow. É, bora lá, Maria, um beijinho para ti. Obrigado por estares aí e também por participares.
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1: Ai, eu esqueci-me de ler tudo. Parou, parou a música. Eu já pus a música para trás. Ai, a música para trás. Para todos e para tu, com beijos nas bentas, porque ela já vai reclamar que eu não disse o resto. É verdade. Maria, também aquele beijinho para tu.

0: 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É a verdade. Ontem passou, hoje nós sabemos aquilo, não é? Que amamos amanhã, a Deus pertence. Um beijinho para a Elsa Santos, que bem se encontra já do outro lado. Ora, o próximo tema, eu tenho que ir aqui ao meu telemóvel, é verdade, eu esqueci-me de ter aqui a coisa já pronta, mas isto é rápido. Isso aqui é tá, já tá. Ora, onde é que anda aqui o pancadinhas? Deixa eu ver aqui do pancadinhas. Levantar aqui o som, é verdade, porque eu baixei o som por causa da Nazaré. Olá, bom dia!
1: Bom dia, Star! Fala aí, homem da telefonia, o Rico Inglesas! Uma feliz terça-feira para si e a família deste lado, uma boa semana, uma boa missão, e agradecer leitores e leitoras que tiveram ontem missão. Então, um tema para a malta da telefonia, e aí o pau vai, joga-te, mate! E uma música de parabéns para a minha irmã que está fazendo anos hoje. Obrigado, boa missão deste lado. Fala aqui, homem da telefonia, o Rico Inglesas! Obrigado!
0: O pancadinha já está com a força toda, é verdade. Ele que já se encontra também a trabalhar. Não anda nas latas, nada disso, porque as latas é só mais logo. E vocês não se joguem, pelo amor da Santa, pelo amor de todos os santos, vocês não se joguem. Agasalhem-se, é melhor. Porque vocês ficam todos negros e depois não há não é alibuto, trombocito que resulte, não há iridoide que vos ajude, não há a outra inglesa que eu não me lembro que, como é que se chama. Não se joguem, pelo amor da Santa. Ora, um beijinho para o puto Reguila. Será que ele me traz uma boleima? Ou será que ele me traz-me também uns suspirozinhos? Quem sabe? Pata de veado, como assim mais ou menos? Língua de sogra, não. Não gosto de língua de sogra. Também não tenho nenhuma, por isso, olha, vê já, não gosto de língua de sogra. Só gosto de língua de vaca estufada. Ali, bem estufadinha. Ai, olha, quem sabe não irei fazer brevemente língua de vaca. Eu tenho que ver se há aí por aí à venda línguas de vaca, porque. Vamos lá então, olha, o Pancadinhas, é verdade, ele vai fazer o quê? Ele vai pedir a mão da sua filha. Bora lá então.

Marotos da concertina, a mão da sua filha, foi então o que ele pediu. É verdade que o Pancadinhas pediu a mão da sua filha. Ele disse que a sua irmã, acho que era a sua irmã que fazia anos. Então, para todos que estão então de parabéns e se encontram na sintonia da Web Rádio Portugal, hein? Deixa ver aqui no meu Facebook se alguém faz anos. Deixa ver. Deixa ir aqui cuscar. Não, ninguém que eu tenha nos amigos faz anos. Mas olha, para todos os aniversariantes, fica então aqui este tema com um beijinho da minha parte e também os parabéns de toda a equipe da Web Rádio Portugal, locutores, moderadores. Fica então aqui este tema. Parabéns, ouvinte. Vamos lá.

esta foi então para todos os aniversariantes que se encontram então na sintonia, ou não, porque às vezes podem estar ou não estar. Maria Brito, aquele beijinho até Gans, e também vai um beijinho, já vou aí ao Facebook a ver a tua mensagem, também do Beto, é verdade, ele também já lá tem o seu pedido, mas o próximo pedido vem da parte da Elsa Santos, ela que foi então lá uma das minhas postagens e diz: bom dia, Star, uma boa emissão, dedico este tema para todas as mães, principalmente para a minha. Obrigado, beijocas, obrigado Elsa por estares e por participares. Olha, vai então para mim e vai então para todas as mães que se encontram então na sintonia aqui na nossa salinha. Quem é mãe, deixa ver, a nossa Margarida é mãe. Também a nossa Maria é mãe, para todas as mães que se encontram então na nossa companhia, fica um beijinho, obrigado. E olhem pelas vossas mães, deem valor enquanto as têm cá, porque infelizmente eu já não tenho a minha, já não lhe posso dizer o quanto ama, o quanto amo ela, o quanto sinto a falta dela, é verdade, mas pronto. Está sempre no meu coração, onde quer que eu vá, não há dia nenhum que eu não me recorde dela. Mas pronto, um beijinho então para todas as mães. E vai este tema: a minha mãe rainha.

tive então da parte da Elsa, que dedicava então para todas as mães, mas em especial para a sua. Um beijinho então para todos vocês que se vão juntando à nossa companhia. Deste lado está a estar a fazer-vos companhia. Ora, enquanto eu estou aqui a tratar de mais três participações para passarem seguidinhas, como é bom abrir a janela e escutar os passarinhos de manhã. O que é que vocês dizem? Olha, eu tenho saudades do meu Alentejo e de escutar os passarinhos, é mesmo. Mas aqui também tenho uma rola que me canta todos os dias de manhã, ali na antena da Parabólica, é verdade. Por isso eu tenho esse privilégio de escutar os passarinhos. É. Ora, eu ouvi um passarinho às 4 da madrugada, cantando lindas cantigas à porta da sua amada.

Vamos a mais uma participação. Fernanda da Cruz, uma beijoca também para ti que te juntaste a nós. Olha, deixa-me ir aqui até ao meu Messenger. Deixa ver esta vez então da parte do Paulo Fernandes, ele que diz que este tema é então para mim com um beijinho. Obrigado, Paulo, por estares aí e também por participares.

0: Certo. Vamos então a mais uma participação. Um beijinho para todos vocês que se vão então juntando do outro lado à companhia da Web Rádio Portugal Online. Olá, bom dia!
1: Olá, olá, bom dia! Bom dia, Star! Tenho uma feliz e abençoada terça-feira com votos de boa missão. Assim, também quero dar aqui os parabéns a Armando Pancadinhos. Não sei o nome, que ele também não falou, não é? Um grande beijinho para Armando Pancadinhos, com um feliz aniversário, que esta data que se repete para muitos longos anos. Um grande beijinho. E assim, Star, quando for possível, uma musicazinha ao seu gosto, para dedicar o meu amor à Anitta, um grande beijinho para ela, um grande beijinho também para si. E também para todos nós, estamos aqui nessa companhia. Rica Iglesia, dentro de jogos, guarda dentro do vestuário. Um grande abraço desse lado e um bom trabalho. Obrigado, Star. Continua sendo uma boa missão. E fui na escuta. Obrigado. Beijinhos.
0: Olha, ele hoje tem do outro lado, junto com ele, uma companhia. Ele hoje não está só. Além de ter sempre a RPO nos seus ouvidos, ele hoje tem lá um trator. Não sei se é trator, se é a máquina de cortar relva, se é o motosserra. Aquilo de superar não é. Não é o aspirador ou ao contrário, o superador. Não. Não sei o que é aquilo. Mas ele já me vai dizer o que é que tem lá daquele lado. 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Dois corações é o tema que eu vou então juntar à tua participação, que vai para a Anitta. Mas é claro, ele também partilha com todos nós. Pois, porque mesmo que tu não queiras partilhar, nós escutamos sempre. Um beijinho, Beto. Bom trabalho para ti.

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canção da família foi então a música que eu juntei à participação da Maria Brito. Um beijinho vai então para o Matrix, que se encontra do outro lado, para o JM Jesus e também para a Graça Silva, que se encontra na Ilha Terceira. Um beijinho para ti. Ora, vamos a mais uma. Deixa-me ir aqui ao meu privado do Zé Manel. Ele que diz, a ver se eu não confundo as músicas, para ti. Olá, Flor linda, posso-te pedir uma música? Esta é para ouvir e para todos. Então, para todos nós e para ele também escutar, é verdade. Fica então aqui este tema. Zé Manel, um beijinho para ti. Obrigado pela companhia e também pela tua participação. 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É? Existe sempre uma saudade numa nuvem, não é?

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Vamos a mais uma participação que vem então ali da parte da Fernanda da Cruz. Deixa eu ir ali ao Messenger. Ela que diz: minha querida, tu podes passar uma música para ti e para todos vocês da rádio e auditório. Ficam os teus gostos, por favor. Obrigada, beijinhos. Fernanda, aquele beijinho. E olha, este tema que eu também gosto bastante é do Tony das caminhonetes, das trotinetes, mas pronto. É o seu último trabalho e ficou bem bonito, que se intitula Ternura. Um beijinho, Fernanda. Bora lá então ficar com a participação dela, que vai para todos nós.

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Ora, eu estou aqui a preparar então mais umas participações. Sou doida até os Açores, também vai uma beijoquinha para ti. Ora, este tema que se intitula Não Importa, do Expresso 86, vai então para todos vocês que se encontram pelas nossas aplicações móveis, Facebook, salinhas associadas.

Vamos a mais uma participação. Vem então da parte da minha comadre. Deixa-me ir ao Facebook. Ela que diz assim: comadre, se puderes, passa este tema para ti e para todos com um grande beijinho da minha parte. Da parte da nossa Odete Santos, fica este tema que diz: se ouvisses o que diz meu coração. Comadre, aquele beijinho. Obrigada por estares aí e por participares.

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Também vem então da parte da nossa ouvinte, Odete Santa, da minha comadre. Ela que queria então dedicar para todos e para mim com um beijinho grande da parte dela. Ora, vamos a mais uma. Esta eu vou juntar ali à participação da Anitta, ela que diz assim: quando puderes, coloca aí um tema para o Beto com muito amor e carinho. Então, para o Beto, vai já esta. Meu coração é teu. Anitta, um beijinho. Obrigado pela companhia e também pela participação.

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tempo então para o Beto Mendonça da parte da Anitizanet, uma beijoquinha à nossa medusa que também se juntou a nós, uma beijoquinha para ti. Vamos então ali ao Zé Manel, ele que diz: esta é para te desejar uma linda emissão. Obrigado, Zé Manel, mais uma vez pela companhia e pela tua participação.

Vamos a mais uma, mas eu vou cumprimentar quem se juntou a nós aqui na nossa salinha. Eu vou clicar outra vez, é verdade, para o Roxy Lausito, porque aquele nome que está ali no nick eu não consigo ler. Não sei se é Dora, se é Doro. Pronto, para o Rolex, vai um beijinho então aqui da minha parte. Ora, vamos então ao meu Messenger, deixa ver esta que vem mais uma vez da parte do Paulo, que diz que é então para mim com carinho. Obrigado, Paulo, mais uma vez pela companhia e também pela tua participação.

Ora, vamos então aqui a mais uma participação e eu não vou aceitar mais, pois se querem fazer pedidos, a nossa Margarida também tem todo o gosto de aceitar os vossos pedidos. Red, um beijinho. Parce-me, também um beijinho para ti, Évora, dele, que diz que eu escrevo muito rápido e troco as letras. Vocês ainda não perceberam? É para vocês lerem. É, assim vocês vão ler uma, duas, às vezes três vezes. E quero então também dizer ali, como é que ele se chama? Deixa ver, ao Roshi. Roxy Lausito, é verdade, ele que vê ao meu privado e me diz assim: Olá, amor. Ai, eu. Ai, um beijinho, ele também deu um beijinho. Ele diz: Namora sério comigo? Ai, olha, eu não namoro com ninguém, eu já tenho três namorados, por isso já me chego aos namorados que eu tenho, é verdade. E o meu privado não é para pedir namoro, nada disso, é para pedir música. É a música para dedicar ou então para escutarem. Por isso vocês já sabem, não aceito pedidos de namoro nem de casamento. E para já eu também sou casada, é com a minha marida. Por isso sejamos mais sérios. Isto está de gritos e apitos, meus amores. Ai, suas avestruzes. Ora, este. Eu vou então juntar à participação da Anitta, ela que queria também um tema para mim. Ora, vai já este. Nos detalhes do amor. É verdade, nos detalhes eu te amei.

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1: Eu fui ali ao meu mestre e está lá mais uma participação que chegou ali há 2 minutos e eu vou então passá-la, que vem então da parte da Graça Silva, que se encontra então na Ilha Terceira. Um beijinho para ti, Graça, e olá, bom dia.
2: Olá, olá, olá, bom dia, estar uma boa missão para ti, para a tua lindíssima missão, excelente missão estás a fazer. Uma feliz terça-feira para ti, para toda a tua família e para todos aí do staff da RPO. Beijinho aqui da parte da Graça e sejam felizes e façam bem feliz. Beijinhos, boa missão, estou na tua escuta, beijinhos, estar.
1: Obrigado, Graça, por estares desse lado e também uma boa terça-feira. Eu te desejo, como eu disse, a partir das 11 irão ficar na companhia da nossa locutora Margarida. É verdade, ela também gosta bastante que vocês participem nas suas emissões. Aqui este tema que de Rita Guerra com a participação de João Paulo Rodrigues por mim é o tema que eu vou então juntar à participação da Graça.

Estamos a ter a participação então da Graça. Um beijinho para o Corisco, mal amanhã. De verdade, Corisco, uma beijoquinha para ti. Um beijinho vai também para a Eliana Borges, é verdade, ela que também se encontra na nossa companhia. Ela queria um tema do Paulo, mas eu já não vou conseguir passar. Terei todo o gosto de passar amanhã na minha emissão, pois eu estarei então aqui amanhã a fazer-vos companhia. Ora, vamos a mais um tema. Este vai então para todos os meus colegas locutores, presentes e não presentes, e também para todos os moderadores da Web Rádio Portugal Online, presentes e não presentes. Em locução estou eu, está a nossa Anita Margarida, do outro lado está o nosso locutor Miguel Paredes, em moderação a Isa, o Álvaro e a sua Irene, a minha comadre Luana, o nosso Tuquinha, o nosso mais fiel moderador, e para todos os outros que possam não estar na nossa sintonia, fica então aqui este tema com um beijinho também da minha parte, mil palavras, aqui Beto também a passar.

Vamos então a mais um tema. É verdade. Hoje não há música individual. É tudo em pacote. Hoje é tudo em pacote. Não, eu não sou loira. Ó, corisco mal amanhado. Eu sou grisalha. Pronto. Ora, vamos ao próximo que vai então direitinho para a nossa locutora Margarida com votos de uma excelente emissão. Margarida, agarra que esta é toda tua com joguinhas.

Completamente apaixonado, vem então para a nossa Margarida. O próximo eu vou deixar para todos vocês que me acompanharam nestas duas horinhas. Facebook, são associadas também pelas nossas páginas, para quem passou por lá, para quem passou pelo meu Messenger, para todos vocês que foram passando aqui pela nossa salinha, mas muito em especial para quem ainda aqui se encontra. Do meu ao teu correio, aqui hoje Nena também a passar na minha emissão. E eu já volto para me despedir e passar os comandos à nossa Margarida.

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1: Olá, olá, muito bom dia a todo o auditório da Web Rádio Portugal Online. Já estão com a Margarida diretamente de Salzedas, Tarouca, Portugal, para me dar duas horinhas de música aqui na vossa companhia. Espero que o som esteja a chegar aí bem. E mais uma coisa, eu peço aos meus colegas para estarem atentos que a internet por aqui está muito má. Ontem nem consegui ligar o computador para poder entrar na salinha porque não tivemos net, pois é, desde a tardinha até de madrugada, pois é, a net não estava, nada estava ali, não deixava entrar em lado nenhum. Então, eu peço-vos atenção porque eu queria fazer a minha emissão e venho aqui para isso mesmo, para fazer a minha emissão. Caso não consiga, e espero que esteja alguém atento para poder dar aqui um apoio. Então, é o meu primeiro tema do dia de hoje, 15/9/2026, vai já direitinho para a nossa locutora Star. Pois é, a nossa locutora Star que acabou de fazer uma fantástica emissão. É para ti, Star, com agradecimento à tua excelente emissão, tu solo tu. É tudo teu, segura aí que este é todo para ti. E já venho falar com todos vocês. Bora lá.

foi ali para a nossa star, pela excelente emissão que ela acabou de nos proporcionar. E agora vou cumprimentar todos que estão pelo Facebook, dispositivos móveis serão linhas associadas, todos vocês que estão aqui na minha companhia também, na Sonia Chapa. Então, eu que vou começar aqui já de baixo para cima, pois é. Vou cumprimentar o Puto Reguila também, o Zé Manel, o Red, a Luana, o Álvarez, o Irene, a Isa Neto, o nosso Tuguinha Boy, também a Anitta. Olha, a Anitta tem o chapote. E a Star. Muito obrigada a todos vocês que estão aqui na minha companhia e todos vocês que estão pelo ladinho de fora, pelo Facebook, dispositivos móveis e telinhas associadas. Laura Pauzinho, bem benuto, é para todos vocês. Segurem aí que é tudo vosso.

ficarmos com este lindo tema de Laura Pausini, Benvenuti. E agora vamos ficar com Paulo Gonzo, Acordar. E é para todos, tudinhos, sem exceção, porque quando lhes dá, dá para todos. Bora lá.

complicado, está muito complicado e está-me a falhar a net sempre seguida. Eu vou pedir à nossa locutora Anita para ver se consegue entrar em emissão, porque eu não consigo. Não consigo fazer nada, já estou a ficar, olha, vou ficar sem pio novamente.

Ora então, muito bom dia, bom dia. Infelizmente a nossa locutora Margarida não pôde realizar a sua emissão por motivos técnicos. Estarei eu cá, na sua companhia. Bora lá.

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Oh, pancadinhas, ou oh, Dorte Araújo também, beijo aqui, bom trabalho para vocês. Oh, Paulo Fernandes, uma grande beijo aqui.

E eu ia para a nossa doutora citar a minha Ana, tipo uma grande beijoquinha para ela e uma bom dia. 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

0: E já de seguida a minha primeira dedicatória da emissão de hoje. Vamos lá escutá-la, entretanto.
1: Olá, olá, bom dia, Anitta. Tenho uma feliz abençoada terça-feira com votos de boa missão. Assim também quero aqui agradecer a nossa amiga leitora Star pela linda emissão. Muito obrigado, Star. Um grande beijo para si. E também, assim, agradecer a Margarida, que ia começar a sua missão, mas houve qualquer problema. Um grande beijinho, Margarida. E obrigada. E assim, Anitta, quando for possível, bati um timezinho para nós dois. Grande beijinho para ti, continuação de uma boa missão. Rica Iglesia, não te jogues. Guarda-te. Grande abraço. Grande beijinho. Fui na escuta.
0: É, mas não se joguem, porque vocês, eu já vos disse, eu e não só aqui também a nossa doutora Star também já vos disse e aviso de tanto vocês se jogarem, vocês saem daqui negros, homens, pelo amor à santa. Olha, para mim e para ti eu escolhi o tema de predestinados. Bora lá, beijoquinhas e bom trabalho.

Ah, pois é, este tema de predestinados foi para o Batman, ou seja, para mim. E olha, Batman, ou seja, a locutora Sartre está-te a dizer, em vez de se jogarem, agasalhem-se. É que vem chuva e frio, opá, pois vocês ficam molhados, constipados e não há necessidade disso. Já de seguida, vamos ficar com o tema, é para lá que canta o fogo. Fogo não, o fado, peço desculpa.

0: Pois é. Hoje é horário extra. Extra e uma pessoa não recebe nada por isso. Ai, minha Nossa Senhora. Mas eu faço isto por gosto e porque gosto de fazer. Atenção. Margarida, aceitas a nossa escuta? Uma grande beijoca para ti. Já de seguida, a minha próxima dedicatória. E também, querida, uma grande beijinha ao nosso locutor Miguel Paredes. Boa viagem e vem com cuidado. É minha.
1: Terça-feira para si e a família deste lado, uma boa semana, uma boa missão e agradecer também à Star, que a Margarita diz que nem tem internet, que antes ligarem os pauzões para apanhar a internet. Então, também para a malta da Tafoneia e para o Beto, e agradecer ao doutor e à doutora que fez a missão ontem, e uma música de parabéns que a minha irmã está fazendo o aniversário hoje e para aquelas pessoas que estão a aniversário hoje. Obrigada, boa missão deste lado. Fala aqui o Rick Inglês, o Macajás, o homem da Tafnoia. Gente, obrigada. Joga-te, Pato.
0: Epá, não se joguem, gazanha-se, meu Deus. Vá lá, acertaste. Acertaste o nome da Star, hein? Já não me dás as amêndoas para a Páscoa. Pois é. É só a Ananda. É só a Ananda. E já de seguida para a tua dedicatória, vais ficar com o tema A Mula da Comparativa. Bora lá, pancadinhas.

Também queria dar um grande beijinho ali à nossa Maria Brito e ela diz-me assim: Olá, bom dia, Anitta. Boa emissão. Quando possível, um tema para si e todos na sua escuta. Também agradeço à Star e também à Margarida. Muito obrigada. Continuação de um ótimo dia, excelente semana e beijinhos. Beijoquinhas muito grandes para ti, Maria Brito. E eu escolhi, o que é que eu escolhi? Vamos lá ver. Adeus, tristeza. De Fernando Torto. Bora lá.

0: já já disse que quero também dar um beijinho ao bico aberto ao Duarte Araújo, que me diz o seguinte.
1: Bom dia, Anitta Silveira. Tudo bem consigo? A família aí desse lado? Tal vai bem, vai ok? Vem aqui um assim este lado, vê o que é que está lá em missão. Está Anitta. Eu queria ouvir aí a música para a gente todos, quem está na escuta, do Portugal Online. Pode ser aí a música do Roberto Carlos, As Baleias. Joguem-se. Estou aqui para dar-se beijo, a lavar a... Cacochedes, capa-oche, joguem-se. 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
0: Vocês não se joguem, vocês agasalhem-se. Estou farto de vos avisar. Vocês ainda se constipam, mas vocês já querem querer. Olha, Duarte Araújo, eu não posso sacar música neste momento, mas eu escolhi este lindíssimo tema de coisinha sexy. Bora lá. Eu sei que gostas de dançar, de abanar o esqueleto. Agora, por que não?

Bom dia, ninja, uma grande beijoquinha para ti. E vais ficar com o tema O que não disse. Pois é, o que não disse, não disse. Olha, temos pena. Ninja, uma beijoquinha, um bom dia.

E é já de seguida a minha próxima dedicatória veio de Paulo Fernandes, que diz que é para mim, mas eu compartilho para todo o vasto auditório. Ilusão no coração. Obrigada, Paulo, uma grande beijoquinha.

0: Ah, pois é, as Xanocas têm o desejo de se casar, mas infelizmente ela ainda não arranjou um noivo. Olha, paciência, há de arranjar um dia. Já já, de seguida a minha próxima dedicatória.
1: Olá, Anitta, novamente. Se houver aí a oportunidade de passares mais uma música, fica mais um temazinho a teu gosto para partilhar para todos nós que estamos aqui na tua companhia. Um grande beijinho para ti, continuação de uma boa missão. E fui na escuta. Beijinhos. Obrigado.
0: Obrigada, eu, Beto Mendonça. Uma grande beijoca para ti, meu amor. E eu escolhi para os nossos imigrantes. Bora lá.
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Ah, pois é, pois é. Até breve, Portugal. Uma grande beijoquinha para todos. E já de seguida, não gostas? Olha, subam a tela. Olha, amante, escuta bem esta canção, se faz favor.

Ah, pois é, os cromos que saiam, pois é. E já, de seguida vamos ficar com o tema. Não é difícil amar esta veia direitinho ali para o meu amor, o Beto Mendonça, com uma grande beijoquinha da minha parte.

Pois é, pois é. Este é o meu lindíssimo tema. Não é difícil amar, pois não. E ali o nosso amigo Paulo Fernandes quer dedicar para a minha madrinha, a nossa locutora Nanda, este lindíssimo tema. Aprendi a me amar. Madrinha, agarra que esta é toda tua, com uma grande beijoca da parte do nosso amigo Paulo Fernandes.

Ai, lindíssimo tema, sim senhora, obrigada. Paulo Fernandes, uma grande beijoquinha e certamente a nossa doutora Nanda, a minha madrinha, também te vai agradecer por este lindíssimo tema que lhe ofereceste. E já de seguida, invejosa! Ah, pois é, há muitas invejosas por aí.

E também dar os bons dias ali ao nosso ouvinte golfinho dos mares mal navegados. Pois é, tu navegas muito mal esse mar, pá. Já de seguida vais ficar com o tema, o dia em que você chegou. Bora lá.

Meu amigo Paulo Fernandes, a inveja por vezes mata e mata muito bem. E para todos os moderadores aqui da nossa salinha de chat da Web Rádio Portugal Online, para a Isa Neto, para o Álvaro e a sua Irene, e também para a minha amora, e todos que estejam na minha sintonia, vão ficar com o tema Ame-te, aconteça o que acontecer. Bora lá.

Queria também dar-lhe as boas-vindas à nossa alternada, à minha madrinha, que é com ela que vão ficar na companhia a partir das 13 horas de Portugal Continental. Ah, pois é. E para ti, madrinha, para te desejar a boa emissão, vai chegar com o tema Este Amor Nos Levou à Loucura. Ah, pois é, madrinha, agarra que esta é toda tua da minha parte, uma grande beijoca e uma boa emissão.

Eu vos juro, eu qualquer dia dou ali um tiro na minha amora, que é a Luana, está-me a mandar para o meu mensageiro as coisas mais impossíveis. A sério, só a tua amora. Realmente, e se eu te apanhar, vais ver. Mas tirando isso, à parte, obrigada pela vossa companhia. Amanhã estarei cá das 11 da manhã até às 13 horas de Portugal Continental. Ah, pois é. E Nanda, madrinha, uma grande beijoquinha, uma boa emissão a todo o meu muito obrigado e fui! Até amanhã, se Deus quiser. Fiquem bem, sejam felizes e façam alguém feliz.

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Bom dia para todos os ouvintes da Web Rádio Portugal Online. Eu sou a Leitora Nanda, vou estar consigo durante 2 horas. Para si, uma boa continuação, uma ótima terça-feira na companhia da Web Rádio Portugal Online. Um beijinho então para a Leitora Anitta, que acabou de fazer uma linda emissão. Um grande beijinho também para a nossa salinha de chat. Parente Ratinho, aquele beijinho. O Ponce, aquela beijoca. Reda. A minha moreca, a nossa moderadora Luana, o Tuguinha Boi, o Álvaro, a Suirena, um beijinho também, a Isa Neto, um beijinho à Leitora Anitta e um beijinho à minha Ficholas, à Leitora Star. Um grande beijinho também para todos vós que já vão dando o seu like e o seu alô através do Facebook. Uma beijoca Beto Mendonça, uma beijoca Capitão Pancadinhas, Maria Brito, Carlos Costa, o Paulo Silva, todos vocês que vão estando também, um beijinho também então ali para Alfeira, para o Carlos Costa. Um beijinho a todos vocês, uma boa continuação na companhia da Web Rádio Portugal Online.

E sem mais demoras, vamos ficar com o próximo tema que vai direitinho então ali para a locutora Anita, com um beijinho e parabéns pela sua emissão. O amor que tive medo, um beijinho para ti.

Por aqui passou Seminha, o amor que tive medo. Foi então ali para a doutora Anitta, um grande beijinho para ela. Parabéns pela sua linda emissão. Um beijinho também vai então ali para a doutora Rosa, que se juntou então aqui à nossa companhia. Um beijinho também então ali para o Paulo Fernandes. Um beijinho ao Bruno. Um beijinho a todos vocês. Sejam bem-vindos à nossa companhia.

0: Isso mesmo, Paulo Fernandes, a passar também aqui com Somos Maré, e é verdade, nós somos Maré e vamos sempre consigo. Um beijinho então para si, um bom almoço também então ali para o Bruno, um beijinho a todos que se vão juntando também do outro ladinho da fora. E é verdade, todos temos um chapéu igual. Oh, Prince, bora lá tirar a coroa. Isa, tirar o boné também, o Álvaro, para ficar então ali todos iguais, não é? É um boné para todos, assim não há ciúmes e parecemos que somos todos irmãos da caridade. Bora lá.
1: E coração, locutora Nanda.
0: Volta para mim também a passar então aqui este tema de Elsa. Um beijinho a todos, uma boa continuação.

Vai, meu amor, isso mesmo, a passar então aqui também um grande beijinho para si. Uma boa continuação na companhia da Web Rádio Portugal Online. Uma boa tarde também ali para a Fernanda. Um beijinho ao nosso Tó Saraiva também. E vamos continuando então agora com esse Kevin, esse teu dançar. Boa tarde a si, uma boa continuação na nossa

0: Uma boa tarde também ali para a nossa moderadora Ana Maria. Bem-vinda à nossa companhia.
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E por aqui passou também Simão com É um Pitel. Ui, elas são cão Pitel, acreditem. Um grande beijinho para si, uma boa continuação. Ana Duarte, ela que diz devagar. Vamos lá.

isso mesmo, caminhando depois de Ana Duarte e Rui Pereira, Força de Amar. E então vai para todos da Salinha este tema, com um grande beijinho para vocês e bora lá então ouvir aqui bem juntinho.

Força de Amar, então. Boa tarde, vamos começar já com a sua participação e hoje o primeirinho aqui a chegar à locutora Nanda foi mesmo então ali o nosso capitão Pancadinhas. E o Pancadinhas que veio então aqui. Alô!

0: aniversário hoje para aquelas pessoas que estão tendo aniversário. Gente, vai. Uma linda missão. Fala aqui o Rick Glass ou Pancadinha da Topte.
1: Obrigado, Pancadinhas. Um grande beijinho. Parabéns, parabéns. Então, para todos os aniversariantes. É aqui que escutam a Web Rádio Portugal Online. Continuando com o pedido do ouvinte.

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Foi o tema com participação de Capitão Pancadinhas. Um beijinho então para o Pancadinhas. Obrigado, Ninja. Uma beijoca. Fernanda de Jesus, um beijinho. Maria Brito também. Já cá volto para a sua participação. Digam-me vocês como estão então aí de temperatura. Aqui está 30 graus, um dia maravilhoso de verão. Que fique. Está perdoado, pode continuar. Vamos lá então. E você aí, como é que está? Beijinho para as ilhas, para os Açores. Também o nosso Sousa Dudo, que se juntou aqui à nossa companhia.

beijinho também ali para Andorra. Batista Matos, como está por aí também o tempo? Um beijinho. Um beijinho ali para a América, para o Mani, para todos que se encontram então lá na sua companhia. Um grande beijinho.

0: Uma boa tarde então para si, 14 horas e 45 minutos, somos o Web Rádio Portugal Online. Eu sou a locutora Nanda, diretamente do Grão Ducado, então aqui consigo. E agora? Agora vamos ali à Maria Brito. Maria Brito, ela que veio juntinho de mim, alô?
1: Olá, muito boa tarde aqui a nossa locutora Nanda. Boa tarde Nanda, boa emissão, continuações de uma feliz e abençoada terça-feira, uma excelente semana, Nanda, quando for possível. Passa aí um tema para ti, também para todos aqueles que te escutam, para agradecer-lhe também às locutoras que já fizeram as suas fantásticas emissões, da minha parte, o meu muito obrigada. Continuações de uma boa emissão, sejam felizes e faço sempre alguém ainda muito mais feliz. Muito obrigada, Nanda, um grande beijinho e mais uma vez muito obrigada.
0: Obrigado Maria Brito, um grande beijinho e vamos então ficar com o tema é Se Nós Dois Quisermos. Obrigado Maria Brito, uma grande beijoca.

foi então este tema que foi com participação de Maria Brito. Obrigado, Maria Brito, um grande beijinho. Perdi-me no teu olhar, é uma participação que nos vem também da parte de Fernanda de Cruz. Ela que veio juntinho de mim, já do outro ladinho, logo quando entrei, e me diz então assim: vamos lá então, onde é que ela nos está aqui, Fernanda de Cruz? Ela que diz: linda, para passar uma música para você e para vocês todos da rádio e todo o auditório. Ao seu gosto, por favor. Obrigada, beijinhos no seu coração. Fernanda da Cruz, uma beijo com um grande beijinho para ti. E vamos lá então ficar com o tema de Paulo Barandas, Perdi-me no Teu Olhar. Beijinho.

0: Sou então Paulo Brandas, perdi-me no teu olhar. E foi então este tema que eu escolhi para a participação Fernanda da Cruz. Obrigada, um grande beijinho para ti e uma boa continuação na nossa companhia. Um beijinho a todos vocês, sejam bem-vindos. Quero dar um grande beijinho também ali para o DJ After da minha parte. Uma ótima tarde para ti, aquele beijinho com muito carinho. Vamos lá então, continuando. E vamos continuando, sim, agora até ali ao Beto Mendonça. O Beto Mendonça que veio juntinho da minha afilhada e que diz então assim: neste momento está 20 graus, está bom, graças a Deus, está bom para a horta, afilhada, um beijinho.
1: Olá, olá, boa tarde, Madrinha. Tenho uma feliz abençoada tarde, terça-feira, com votos de boa missão. Assim também quero aqui agradecer à nossa amiga doutora, Anitta, pela linda missão. Muito obrigado, Anitta, um grande beijinho para ti. E sim, Madrinha, quando for possível, um musicazinho ao seu gosto para dedicar à sua afilhada e como também para mim. Fica no tema a esse gosto. Muito obrigado, um grande beijinho para si. Rick Iglesias, um grande abraço, Rick Iglesias. Um bom trabalho desse lado. Muito obrigado, Madrinha, por ter sido uma boa missão. E fui, escuta, beijinhos.
0: Obrigada, afilhada. Beijinho também para

E foi então o tema que foi direitinho com a participação de Beto Mendonça. Obrigada, filhada. Um grande beijinho para ti. Vamos então ali ao nosso parente, o Ratinho. Boa tarde, amiga Nandita. Se puderes, passa um som para ti, toda a salinha, com beijinhos também para a Pupu, que deve estar a dormir com beijinhos. Obrigada então, parente Ratinho, da minha parte. E vamos chegar então com o tema que é este: Tu amor és-me destino. Boa tarde, Zé Manel, um beijinho também para o Brasil, para o Raio também, ele que se encontra na escuta. E um beijinho para Estou a Ver TV. Pois é, espero que esteja sentado, bem repousado e que tenha então a tela preto e branco, porque é as melhores filmagens. Vamos lá então ficar com o tema. Obrigado, Ratinho.

0: Parente Ratinho, obrigado, parente, um grande beijinho. E agora, este tema, je t'aime si fort, amo-te assim forte, vai para todos vocês. Do outro ladinho, também um beijinho ao nosso moderador, o Matrix, um grande beijinho para Iliana, um beijinho então para o DJ After, um beijinho para Maria Brito, para Fernanda da Cruz, Paulo Fernandes, Pancadinhas, e o nosso Beto e todos vocês, aí desse ladinho de fora, Maria do Amparo, aquele grande beijinho com muito carinho para si, muito obrigada também pela companhia desse ladinho. Um beijinho também para o Peixoto, é verdade, também ali o Zé Peixoto, para si, obrigado também. Um beijinho a todos vocês, ali o Batista Matos para Andorra, todos vocês que vão dando o seu alô. Uma grande beijoca também para os Açores, Ilha Terceira, São Miguel e para a Madeira. Também um beijinho e obrigado a todos. Vamos lá então, continuando, e vamos ficar com este tema enquanto eu organizo já a segunda ronda de participações. São 15 horas e 6 minutos, ok? Então, para si, je t'aime si fort, e para ti, aquele beijinho.
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0: Um beijinho também para todos os moderadores, o nosso Garcia também, que se juntou à nossa companhia. Um grande beijinho.

E foi então para todos vocês um grande beijinho. E vamos ao Ponce, ele que veio também aqui, vem juntinho de mim e que diz então assim: olá, olá, boa tarde, menina Nanduchi, boa emissão. Quando puder, passe este tema para si com Big Kiss Tank. É Big Kiss, é para si, é isso tudo. Bora lá então ficar com o tema que ele me pediu. Obrigado, Ponce, um beijinho para ti.

aceitam a participação da parte de Prince, que queria então dedicar para mim. Obrigado, Prince, uma grande beijoca para ti. Continuando então ali até ao after. O after que veio também aqui bem juntinho de mim e diz boa emissão para ti e todos na escuta. Obrigada então ali ao DJ After, aquela beijoca para ti com muito carinho da minha parte. Vamos ficar com o tema que ele me pediu.

foi então a participação do DJ After para ti, aquela beijoca da minha parte. Vamos então agora ao Ninja, o Ninja que diz: miúda boa emissão, explorador Tuga, o Kuma para todos. Obrigado, Ninja, um beijinho então para ti. Bora lá, dançar então aí desse lado que eu já cá volto.

foi então o tema ali a pedido do Ninja. Um grande beijinho para ti, Ninja. Uma ótima continuação para todos que se vão juntando aqui à nossa companhia, a Web Rádio Portugal Online. Continuando então com mais uma participação que nos vem então ali da parte. Pois eu tenho que ver então aqui. Da parte da Iliana Aparecida. Bom dia, querida. Gostaria de ouvir a música de Paulo Fernandes, Diva do Meu Coração. Beijocas para todos vocês. Um grande beijinho então ali para o Brasil, para a Iliana, ela que se encontra também sempre na companhia da Web Rádio Portugal Online. Vamos lá então ficar com o tema. Muito obrigado, Iliana. Uma grande beijoca.

Então, não Diva do Coração. E foi então a pedido de Eliana, um grande beijinho então ali para o Brasil, uma boa continuação para si, na companhia da Web Rádio Portugal Online. Paulo Fernandes, que quer dedicar para mim então este tema, ele que veio também aqui bem juntinho de mim e que diz então assim, onde é que ele está? Pois é para ti quando puderes. Não tem pressa, com um beijinho. Obrigada então, Paulo, um beijinho também para ti. E vamos ficar com o tema de Golden Light. Vai então da parte de Paulo Fernandes para mim. Obrigada, um beijo.

isso mesmo, e por aqui então passou o Golden Light, foi então da parte de Paulo Fernandes que queria dedicar para mim. Obrigado, Paulo, uma boa continuação para si. E agora vamos até o Carlos Costa, ele que diz: olá miúda, boa tarde, podias passar este tema para ti com um grande beijinho e uma boa continuação. Obrigada então, Carlitos, da minha parte, aquela beijoca também e muito obrigado. Para quem se despede, uma ótima tarde, uma boa continuação para si.

0: feito o tema que o Carlos Costa me pediu. Obrigado, Carlitos, para ti aquele grande beijinho da minha parte. Uma ótima tarde então para todos vocês. 15:35, eu não posso aceitar mais participações. E vamos continuando com o Paulo Silva, que veio também aqui juntinho da minha, que diz: Nanda, boa tarde, podia passar este som, por favor, para todos e também para si. Obrigada então, Paulo. Ai não, Paulo Silva, sim, Carlitos, não posso passar mais, desculpa, mas não posso mais passar, aceitar mais participações, ok? E assim como também para todos os ouvintes. Vamos lá então, esta da parte de Paulo Silva.
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0: isso mesmo, e continuando depois então de Paulo Silva a passar também então aqui com este tema que foi então para mim e para todos. Obrigada então, um grande beijinho para ti, uma boa continuação, uma boa tarde também então ali para o Ironside, para o Domingos, para o Souza Doido, para o Ninja, para o Ruven, para a Patrícia, para Zé Manel, para o Incrível, para o Red, a nossa moderadora, a Maria, a minha moreca, a Luana. Um beijinho ao Álvaro, a Suirena, Isa Neto, ao Lutor Garcia e ao Lutor Ironside. Uma boa tarde, então, para todos vocês, uma boa continuação na nossa companhia.
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0: Próximo tema vai para todos vocês que já participaram. Então aqui na companhia da Leitura Nanda, para todos, vocês sabem quem foram, um grande beijinho.

E este foi o tema que foi para todos que participaram na minha emissão. Vamos lá então ao Ninja, mais uma vez, ele que diz: este tema é para ti, com beijinhos. Obrigado, Ninja, um beijinho para ti, um beijinho a todos vocês. Uma ótima continuação na nossa companhia. Já volto então aqui para a minha última participação e passar os comandos para o locutor Garcia.

Então, a participação do Ninja que queria dedicar para mim. Pronto, então, Ninja, muito obrigada, um grande beijinho. E agora, o meu último pedido vem da parte do Alex da França. Para ele e para os colegas de trabalho, e ele pede então este tema entre rivais. Então, para o Alex e para todos vocês, um grande beijinho. Um beijinho também então ali para o Paulo Fernandes. Um beijinho a todos que nos acompanham do outro ladinho de lá. Eu que estou então aqui mesmo na reta final. Amanhã vou estar consigo aqui pelas 13 horas de Portugal, 14 horas do Grande Ducado Luxemburgo com rock. É verdade. Amanhã vai ser rock, baladas, romântico, barulhento e tudo isso. Mas vocês já sabem, meio da semana é para sacudir a carola, ok? Um beijinho então, vamos lá ficar com este tema que é lindíssimo, já cá volto para passar um tema ao nosso locutor Garcia e também os comandos para a costa de Caparica. Obrigada a todos vocês, uma boa continuação. Vamos ficar com este tema lindíssimo.

E foi então esta a minha última participação. Obrigada a todos vocês. Até amanhã. E o próximo tema vai direitinho para o locutor Garcia. Com um beijinho da minha parte, uma ótima emissão, eu desejo. E Frank Sanalar, dê-se-lo. Obrigada a todos. Garcia, um grande beijinho para si e uma ótima emissão.

boa tarde, simpáticos ouvintes da nossa maravilhosa rádio, ou a Portugal Online. Eu, o nosso amigo Loutor Garcia, aqui convosco. Fazer-vos companhia até por volta das 17 horas, horas de Portugal Continental. Cumprimento sim os nossos imigrantes que estão espalhados por esses quatro cantos do mundo. Para todos vós, boa tarde. Boa tarde também para os nossos ouvintes que estão a ouvir a nossa rádio através das suas plataformas digitais móveis. Aqui na nossa salinha de convívio, na nossa salinha de chat, boa tarde também para todos vós. Um grande abraço no Sousa Doido, beijinhos para a nossa moderadora Maria e ainda beijinhos também para a nossa moderadora Luana. Um grande abraço também para o nosso moderador Álvaro. Outro grande abraço também para o nosso locutor Ironside. Locutora Nanda proporcionou-nos uma magnífica missão. Obrigado, minha amiga. Beijinhos muitos para tu. Em prol dessa magnífica missão que acabaste mesmo agora de realizar e, por sinal, muito, muito boa, muito bonita, lindos temas. Por acaso gostei. Zimbari, olha, olha, em prol dessa magnífica missão, assim te proponho ouvir este lindo tema que eu fui buscar de propósito para ti. Velverse Band, é esta banda que eu ofereço. O que é que ele diz? SOS Café. Eu sei que tu gostas de café, não é? É? Meio litro? Não, desta vez é mais. SOS Café foi o tema, é o tema

0: Um cafezinho bom.
1: Ui, um cafezinho bom para a nossa leitora Nanda. Bem, a nossa amiga Maria Brito a desafiar o Garcia. Olá, Garcia, boa tarde. Boa tarde também para ti, Maria Brito. Boa emissão e, quando possível, uma musiquinha para o leitor de serviço e todos que estão na sua escuta. Bom. Também agradecer à nossa leitora Nanda e a todos os locutores que já passaram por aqui hoje. Muito obrigada. Continuam-se uma abençoada tarde, excelente semana, beijinhos. Obrigado, minha amiga Maria Brito. O que é que eu escolhi? Escolhi um tema muito bonito, A Chave do Teu Coração. O saudoso Marco Paulo cantava este lindo tema. Eu escolhi o grupo Trio Clave. Trio Clave para ti, Maria Brito, e também para todos os nossos ouvintes, A Chave do Teu Coração. Espero bem que goste do tema que eu escolhi.

Para o José Faria, um abraço do Garcia. Isto até rima. Beijinhos para a luz.

canta muito melhor. Podem crer que é verdade. Embora aí, boa emissão, amigo e colega Garcia, na escuta, Anita Silveira. O nosso amigo Beto Mendonça, a desafiar o Garcia, com saúde e alegria, feliz, abençoada tarde de terça-feira. Ótima semana com votos de emissão. Obrigado, meu amigo Beto Mendonça. E assim também quero agradecer à nossa leitora Ananda pela belíssima emissão que nos ofereceu. Obrigada. Assim, amigo Garcia, quando for possível, um tema a seu gosto para dedicar ao meu amor, Anita Silveira. Com beijinhos, obrigado. Continuação de boa emissão. E um grande abraço, até à próxima, se Deus quiser. Olha, amanhã levanta-te mais cedo um bocadinho, está bem? Porque amanhã é às 9. Amanhã é das 9 às 11, quarta-feira. Isto é, se eu mexer as pestanas. Amanhã, este vosso amigo, das 9 às 11. Pode ser um bocadinho mais cedo. Não sei bem, depende do sono. O que é que eu escolhi para oferecer ao nosso amigo Beto Mendonça para o seu amor, Anita Silveira? Muito mais feliz. Este tema um bocadinho antigo, na voz do conjunto Estrelas Incomparáveis. Conjunto Estrelas Incomparáveis, a cantar para ti, meu amigo, e também para a tua Anita, muito mais feliz.

Lá, lindo, lindo, é muito mais feliz ao lado deste novo amor. Ai, meu Deus, a nossa amiga Luz, amiga Luz, ou não ouviu, ou então tem que tirar o ser humano que se encontra dentro do pavilhão auricular, tirar esse ser humano todo. É, porque o Garcia disse boa tarde para a Luz. Bem, mas é. Então está bem, pronto. Beijinhos e muito boa tarde. Minha amiga, minha e nossa amiga Luz, desembarei. Bem, o que é que o Garcia escolheu? É a oferta do nosso amigo Beto Mendonça por participar na minha missão através via Facebook. E obrigado por colocares lá o gosto naquele bonequinho, do post que o Garcia lá colocou. Meu amigo! Ofereço, o Garcia oferece ao Beto Mendonça, pensa em mim, pensa em mim, pensa. Enquanto pensares na Anitta, estás muito bem. Desembarei, a dupla sintonia é para ti, meu amigo. Espero bem que gostes.

Lindo tema. Isto traduzido em português Brasil. Amor e solidão. Lover Away do Century. Este lindo tema. E continuamos com este doce desejo. Vamos ouvir o grupo Amanhecer.

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1: Lindo tema, conjunto musical Nova Onda, juntos outra vez. Este tema é um bocadinho antigo, 1960, 61, 62, por aí, muito, muito antigo. Bem, vamos continuar e continuar com este lindo tema, o amor chegou e chegou muito bem. Wilson e Soraya, este tema é muito bonito.

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estas minas, as Vamp, a cantar para todos nós, é demais, é demais. Continuamos. Mentira. Então vamos ouvir se é mentira ou não.

Mentir, afinal sempre é verdade. Continuamos. Pati, boa tarde, um beijinho do Garcia. Isto é se for uma menina. Se for um cavalheiro, vai um abraço do Garcia, que é bem bom. Continuamos, claro. Boa noite, querida.

O mesmo ritmo, e continuamos com o mesmo ritmo até às 17 horas, horas Portugal Continental. Já de seguida, Camarote. Camarote na voz de Marcos.

Lindo, lindo este tema, como vai você? E pergunto eu, como é que vai você? Embora aí, continuamos. O Fênix escorregou na casquinha do amendoim, foi? Zimbora Garcia, até às 17 este vosso amigo aqui convosco.

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Desembarei. Beijinho e boa tarde para a nossa ouvinte, Lene. E continuamos. Musiquinha aqui convosco, até por volta das 17 horas. Bem, bem, o He-Man. Buenas tardes.

Lindo, lindo, lindo. E elas ficam loucas com Dado King a cantar para todos nós. Lindo, lindo tema. Grupo Art Music canta também para nós. Eu Já Não Te Quero Mais. Vamos ouvir.

Pois, se eu fosse profissional também não estava aqui. Agora, como amador, escorreguei, também tenho direito a escorregar. Eu há pouco anunciei o grupo Arte Música com o tema Eu Já Não Te Quero Mais e entrou muito bem a saudade. Era a saudades. Sim, agora vamos então ver o grupo Arte Música.

Lindo, lindo, lindo, lindo. Dancing Queen em Brasil, língua portuguesa, Brasil. Wilson e Soraya, deixa estar. Bem, bem, meus amigos, já quase na sua reta final, mas ainda falta aí 25 minutos, mais coisa, menos coisa. O nosso amigo Ironside a substituir o Garcia. Não se esqueçam que amanhã o Garcia, se mexer as pestanas logo de manhã, cá estarei novamente às 9 da manhã, das 9 às 11, amanhã, quarta-feira. Foste tu.

Na voz de Henrique, o vocalista desta banda, Trio Clava, fostes tu. E continuamos com Marcos. E Marcos, ele diz: eu te amo tanto.

Feito tatuagem, tá grudada. E já, quase na sua reta final, no términos da minha missão. Deixa-se ficar, nosso amigo Ironside, daqui a pouco a substituir o Garcia.

E assim chegou o término da minha emissão. Muito obrigado a todos vós pela vossa simpática companhia que me fizeram durante estas 2 horas. Eu, como sempre, muito grato convosco. Beijinhos muitos nas senhoras e aos cavalheiros fortes e cordiais abraços. Amanhã, às 9 da manhã, este vosso amigo Lutou Garcia aqui convosco. Deixo com o nosso amigo Ironside e digo adeus, meus amigos. Tchau, até amanhã.

Boa tarde a todos, bem-vindos aqui à salinha da Web Rádio Portugal Online neste dia 15 de setembro de 2026. E agora convosco a missão, aqui o Ironside para vos entreter até às 19 horas de Portugal. Quero já agradecer ao nosso doutor Garcia pela sua belíssima emissão. E já agora, Garcia, pois, bons esses três rições e a mini, pois a gente já sabe como é que é estar aqui duas horas até que vai, isto vai dar fome. E eu que o digo, às vezes também estou a comer qualquer coisa e a beber, embora não seja rições nem minis, e mais sumos. Enfim, Garcia, abraço e bons, obrigadito. Cumprimentando na sala, Ananda, beijitos. Álvaro, um abraço. Irene, beijitos. António, um abraço. Leni, beijitos. Safado, um abraço. E a todos os restantes ouvintes dos Players e Tunais, seja Portugal, Açores, Madeira, e a todos os imigrantes espalhados pelo mundo que estejam na escuta. A todos, bom resto de terça-feira. Aqui, por sorte, já passou aqui os ruídos estreitos, por acaso já passaram.

Už marmalade, obladí, oblada. Rajá era o melhor que há, se te lembras dessa marca de gelados dos anos 60, o Rajá. Promovia os Beatles, e os bonecos dos Beatles eram os prémios que vinham nos gelados deles, da Rajá. Abraço, Garcia. Marmalade, obladí.

0: Pá, os navios de Marmalade com o tema Obadi, Obadá era a marca de publicidade de um gelado aqui em Portugal nos anos 60. Era a Rajá que promovia os bonecos dos Beatles e a miniatura no, dentro das coisas dos gelados e o prémio, às vezes iam os prémios. Os prémios eram os bonecos dos Beatles um bocado maior, quase um palmo na altura. Enfim, tempos que já lá vão. Esta música dedica ao nosso amigo e Dr. Garcia com um grande abraço. Boa continuação de Bom Lanche Garcia. Já mamaste os três rissóis, está visto? Bom, a próxima música eu vou já dedicar ali à Nanda. Nanda, por ti, que deve estar na escuta ou a descansar, que ela também já fez os três horitas, né? Nanda, Nanda, por ti, com dois beijitos, aqui vai os. Os não, o Neil Diamond com o tema Sun, Sun Blue. Nanda, beijitos.
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0: E acabamos de ouvir Neil Diamond com o tema Sun Blue, que acabei de dedicar à nossa tradutora Nanda com dois beijitos. A próxima vou já dedicar-lhe ao Álvaro. E para o Álvaro, com um grande abraço e para a sua Irene com dois beijitos, aqui vai os Venga Boys. Oh! Álvaro, um abraço, Irene, beijitos.
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vamos dar música, esta música parece que não está boa. Pois sendo assim, vamos arranjar outra aqui para o nosso amigo Álvaro, para a nossa amiga Irene. Ora, deixa cá ver aí. Aqui vai os Man Birds, Groovy Kind of Love. Cá vai. Man Benders, Groovy Kind of Love.

Moonbenders, a Groovy Kind of Love, que diz o nosso amigo Álvaro, com um grande abraço e passo irente com dois beijitos. Boa tarde, Margarida, bem-vinda, beijitos. Ora, a próxima música vai já para a Leni. Leni, parti com dois beijitos, aqui vai os derrubetes. Sugar Baby Love, Leni, beijitos.

Vamos ouvir os Rubetes com o tema Sugar Baby Love, que indica a nossa amiga Lenny com dois beijitos. A próxima vou já indicando ali ao Safado. Safado, partido também com um grande abraço. Aqui vai os The Motors Airport. Safado, um abraço. The Motors Airport.

Acabamos de ouvir os The Motors com o tema Airport, que dedica o nosso amigo Safado com um grande abraço. Ao próximo evangélico, a Margarida. Margarida, eu parti com dois beijitos. Aqui vai os Vaya com Deus com o tema Don't Break My Heart. Margarida, beijitos, Vaya com Deus, Don't Break My Heart.

vamos ouvir os Vaia com Deus com o tema Don't Break My Heart, que indica a nossa amiga e doutora Margarida com dois benzitos. A próxima música é através de um pedido do Messenger do Face e é do nosso amigo Beto Mendonça. Pois o Beto Mendonça, para mim, começa por querer agradecer ao nosso doutor Garcia com um grande abraço pela sua belíssima emissão. Obrigado, Beto Mendonça. E também pedi uma música para dedicar ao seu amor Anitta com beijitos, pois é, do Beto Mendonça para a Anitta com beijitos. Aqui vai Joy Dolan com o tema My Love. Obrigado, Beto Mendonça.

Acabámos de ouvir Joy Dolan com o tema My Love. Foi a música que escolhi para do Beto Mendonça para dedicar ao seu amor Anita com beijitos. Pois é, Beto Mendonça, e agora parti, e também já agora para o Capitão Pancadinho, se estiver na escuta, aqui vai o JCDC. You shook me all. É que é? You shook me all night long. AC/DC, Beto Mendonça, um abraço, Pancadinha, um abraço. Ei.

balls da JCDC com o tema You Shook Me All Night Long, que dedica ao nosso amigo Beto Banoso e também para o Capitão Pancadinhas. Com grandes abraços. A próxima música é os Pink Floyd, Money, e há uma caixa restaurante de carinho.

Timóteo, com o tema Lady Love, que disse ali à Tina com dois beijitos, entretanto a Tina foi-se embora. E o outro tentou, então o Pedro também já tinha aqui preparado a música para o Pedro, também foi-se embora. Pois é, enfim, olha, cá vai a próxima música, eu os digo, né, mais cheirona.

Vamos ouvir os Dick Neck com o tema Mais Charona. A próxima música vou já dedicar-lhe ao Muniz. Muniz, parti com um grande abraço. Aqui vais da Buggles. Video Kill de Radio Star. Muniz, um abraço.

Acabámos a ouvir as de Buggles com o tema Video Kill de Radio Star, que indica ali ao menisco. Um grande abraço. E tenho mais aqui um pedido outra vez do Beto Penosa, que pediu uma música para todos os ouvintes em geral, para ele e também para a sua Anitta. Pois para todos aqui vai. Ora, Talking Heads, Road to Nowhere. Abraço, Beto Penosa. Obrigado.

0: Talking Heads com o tema Road to Nowhere. Foi uma música a pedido do nosso amigo Beto Mendonça para dedicar a todos os ouvintes da sua língua em geral, então é para ele e para a sua Anitta. Obrigado, Beto Mendonça. Um abraço. A próxima música, quando já faltam 28 minutos, aqui vai Didi Jackson, Automatic Lover.
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Vamos ouvir a Didi Jackson com o tema Automatic Lover. E a próxima música é Joy Dolan, Crazy Woman. Falta aí a Crazy Woman.

E acabámos de ouvir Joy Dolan com o tema Crazy Woman. E agora temos aqui os The Birds. Stop, stop, stop. E...

acabamos de ouvir The Birds com o tema Stop, Stop, Stop. Boa tarde, Saraiva, bem-vindo, um abraço. Olha, Saraiva, por ti que chegaste já, aqui vai o Tony Orlando e a Down. Tai. Como é que é? Tai a Yellow Ribbon Road 3. É o Tony Orlando, Saraiva, por ti com um grande abraço.

Acabámos de ouvir Tony Orlando e Adão com o tema Tie a Yellow Ribbon Round the Old Tree, que disse ao nosso amigo Dr. Tosserava com um grande abraço. E a próxima música é Transvision Vamp, Baby I Don't Care.

E acabaste de ouvir as Transvision Vamp com o tema Baby, I Don't Care. Eu era assim a última música, pois a última música vou já dedicar à nossa locutora Bina, pois é a Bina que vai entrar já de seguida, à qual lhe desejo uma boa emissão. Bina, depois parti com dois beijitos, aqui vai Albano e Romina Power, Dona Per Amore. Bina, beijitos, Albano e Romina Power.

Vamos lá ouvir Albano e Romina Power com o tema Dona Per Amore, que indica a nossa autora Bina com dois beijitos e desejo uma boa missão, que ela entra já de seguida. Bina, beijitos. Cumprimentando já na sala o Sarabia com um grande abraço, Álvaro, um abraço, Irene, beijitos, Safado, um abraço, Sintra, um abraço e a todos os restantes ouvintes dos Players e do Nights. Seja Portugal, Açores, Madeira e a todos os emigrantes espalhados pelo mundo. A todos, bom resto de terça-feira. Aqui o Ironside, em princípios, deve voltar na próxima sexta-feira às 15 horas. Até lá. Divirtam-se. Fui. Tchau.

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Olá, meus amigos, então uma boa tarde, terça-feira para todos. Para os demais, adaptem-se ao vosso fuso horário. Deste ladinho, a vossa amiga locutora Vina emitir diretamente do Porto, cidade invicta e voltando à rotina com o seu mundo da música para todos vós. E passando já a cumprimentar todos que marcam presença aqui na nossa salinha de convívio, com beijinhos para todos e uma boa tarde para o nosso locutor e embaixador Tó Saraiva, para a nossa locutora Lia, para o nosso locutor Ironside, para os nossos moderadores o Álvaro e a Irene e o Turrinha Boy, para os nossos amigos membros, o locutor Charme, o Safado, o Sintra. Pois é, para quem nos escuta do lado de fora, através dos nossos aplicativos, páginas oficiais da RPO, grupos e salinhas associadas à mesma, um beijinho de nós para todos vós, uma boa terça-feira e uma boa escuta. Pois é, sem mais demora, vamos ao próximo tema que vai para o meu colega de locução que me antecedeu, que foi o nosso locutor Ironside, que acabou de fazer a sua excelente emissão. E para ti, Ironside, vais ficar com este tema de Teddy Swims, Lose Control, com um beijinho e mais uma vez parabéns pela tua emissão. Música.

Pois é, continuando por aqui, já com o próximo tema, que vai para os meus colegas de locução, para os nossos moderadores, para os nossos amigos membros e também para quem nos escuta do lado de fora através dos nossos aplicativos. Um beijinho para todos, uma boa escuta. E também quero mandar um beijinho para a Goretti, ela que também está na minha escuta. Boa escuta, querida, e um bom terça-feira.

amigos, e assim vou continuando por aqui na vossa simpática companhia até às 21 horas de Portugal Continental. Muita música vai passar por aqui. E já estamos com Scarlett Lane, Don't Break My Heart, e logo após Steven Hidalgo, Oi Sopa de Ti. Olá, mais servo, boa tarde, um beijinho para ti.

Jason Riata, We Don't Have to Say the Words, e logo após Bruno e Marrone, Agarrada em Mim. Olá, Profile, boa tarde, um beijinho para ti, uma boa terça-feira.

E assim vamos continuando com vozes impactantes do mundo da música. Depois de Bruno e Marrone, já estamos com a Romeo Avenor, Let Me Be the One and the Only. E logo após Henrique Iglesias, Onde Estás Coração. Olá, Liana, boa tarde, um beijinho e uma boa terça-feira para ti. Também um beijinho e uma boa tarde e também uma boa terça-feira.

Pois é, meus amigos, enquanto eu vou preparar a primeira participação, vamos ficar então com os Queen, com os Queen, aliás, Lovers Are Losing, e logo após Paulo Fernandes, Quase Amor.

Pois é, vamos então à primeira participação, que veio precisamente do Paulo Fernandes, a voz que acabámos mesmo agora de ouvir. E ele me disse para passar, Paulo, tu e eu, uma musiquinha italiana, e que me dedica à música. Muito obrigada, Paulo Fernandes, um beijinho para si.

sei, continuando por aqui com mais uma participação que veio da parte do Álvaro, e ele diz-me o seguinte: olá, aqui da boa emissão, sabes o teu tema e aquele que dói só de ouvir, aquele teu tema dos velhos tempos. E eu respondi: tenho tantos dos velhos tempos, e ele chamou-me doida. Isto disse ao Álvaro. Então, só se for este, Alexandre Pires, beija a sua boca. Para todo, para mim, para todo o auditório da RBO. Na minha parte, obrigada, Álvaro, e um beijinho.

Pois é, meus amigos, assim vamos continuando. Enquanto eu vou preparar mais uma participação, vamos ficar com os Rockin' Twist Euphoria Girl Frame de Dance Floor e logo após.

Pois é, vamos então à participação da Maria Brito. Olá, Maria Brito, boa tarde, um beijinho. E ela diz-me o seguinte: olá, muito boa tarde, boa emissão, quando possível, um tema para si, para todos na sua escuta. Também agradeço a todos os locutores que já fizeram as suas emissões com um obrigado. Continuação de uma excelente tarde, excelente e abençoada semana, com beijinhos. E para satisfazer o teu pedido, Maria Brito, escolhi este tema de Manos, O Silêncio Também Fala. Da minha parte, muito obrigada e um beijinho.

Pois é, e continuando por aqui, deste ladinho, já na minha segunda e última hora do meu direito, já estamos com Daniel Lopes, I Love You More Than Yesterday, e logo após Ricardo e Henrique, Jogo de Orgulho. Olá, Mimi, boa tarde, um beijinho para ti e uma boa terça-feira.

Vamos então agora a mais uma participação que veio da parte do Myself, onde ele me diz o seguinte: entretanto vou jantar, mas deixo este som para ti e para a Liana, a ver se gostam. Mark Hudson, de Richest Man I Know. Da minha parte, muito obrigada, Myself, claro que gosto, e um bom jantarinho.

Carolina, boa tarde, boa emissão. Também quero agradecer ao locutor Ironside pela linda emissão, com um abraço. Nina, quando for possível, um tema ao seu gosto para dedicar ao meu amor Anita, com beijinhos. Obrigada, continuação de uma boa missão e fui na escuta. Então, o tema que eu escolhi para satisfazer o teu pedido é este de Rona Roliana, a entrar em teu mundo.

Pois é, vamos então a mais uma participação que veio da parte do Paulo Fernandes, onde ele me diz o seguinte: Paulo Fernandes, Cray Frore S, que dedico a você com carinho. Muito obrigada, Paulo Fernandes, e um beijinho.

E assim vamos continuando já a entrar Anastasia, Pieces of a Dream, tema que vai para si Paulo Fernandes, agradecendo as dedicatórias que me fez mais uma vez. Muito obrigada e espero que goste.

Pois é, meus amigos, e continuando por aqui já em contagem regressiva para chegar às 21 horas de Portugal Continental, para depois passar os comandos à nossa locutora Mimi para mais 2 horas de boa música. Olá, Fátima, boa noite, um beijinho para ti. E já estamos com Taylor Swift, Begin Again, e logo após uma voz portuguesa, Rui Veloso, com

Pois é, meus amigos, e continuando por aqui a queimar os últimos cartuchos, já estamos com os de Punisher, I'm Dreaming With You, e logo após uma musiquinha italiana por Renzo Bellano.

E quase, quase a terminar o meu direito, vai entrar o meu penúltimo tema e é de Rita Guerra, Fala-me de Amor. E é neste meu penúltimo tema que eu agradeço a companhia que me fizeram, o vosso carinho, a vossa amizade. E se nada em contrário acontecer, volto a estar convosco na próxima sexta-feira, a partir das 21 horas de Portugal Continental. E claro que o último tema, e já vou roubar uns minutinhos só à nossa locutora Mimi, mas ela não se vai zangar comigo.

E pronto, meus amigos, chegando ao fim do meu direto ao som de Novarine, One Last Time, tema que vai para ti, Mimi, com uma boa emissão, e claro que vai ser. Da minha parte, meus amigos, beijinhos e abraços para todos, e continuação de uma excelente...

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Olá, olá, muito boa noite a todos. Eu sou a locutora Mimi, diretamente de Toulouse, para vos fazer companhia nas duas próximas horas hoje. Pois é, como já viram, hoje vai ser a flashback. É isso mesmo, hoje vão relembrar aqueles temazinhos de baú. Vão lá embaixo até ao fundinho, assim, onde tem muito pozinho para esfregar e com muita boa música. É isso mesmo, mas antes de nada, quero dar os parabéns ali à Bina pela sua belíssima emissão que ela nos proporcionou há minutinhos atrás. E então, o primeiro tema vai ficar todo para ti, vai ser uma voz que hoje, infelizmente aqui em França partiu, mais uma grande voz do rock, Lirita Mitsoko, com este Marcia Bala. É o tema que deixo para ti, com parabéns pela tua belíssima emissão. Quanto a mim, eu já cá volto para vos cumprimentar a todos.

Lirita Mitsuko Marcia Baila, esta belíssima voz que hoje se apagou, é verdade, aqui em França, considerada as duas grandes vozes entre ela e o Johnny Hallyday. Um beijinho para ti, Bina, pela tua belíssima emissão, e um beijinho para todos aqueles que se encontram ali na salinha de chat, um beijinho para o Tossaraiva, um beijinho para a minha Nanducha, um beijinho também ali para ali, para o Profile, um beijinho também para a Bina, e mais uma vez parabéns pela tua belíssima emissão, um beijinho também ali no Virtual DJ, um beijinho no Ironside também, um beijinho ali na Fátima, um beijinho também para o Prince, um beijinho ali no meu manito Lucas 27, um beijinho também para a Bela, um beijinho também ali no Jacinto, um beijinho no João e também um beijinho no Cowboy, um beijinho também para todos aqueles que estão do ladinho de fora e vão se entrando e sintonizando aqui na RPO. Pois é, hoje é flashback. É isso mesmo, é temas de daqueles de, do pozinho, é daqueles aninhos dos anos 80, 70, 90, é isso mesmo. Então, próximo tema, vou ficar com Laura Branigan com este Self Control.

Laura Branigan, Self Control foi este tema que estiveram na escuta. Um beijinho ali também para a Mercedes que se juntou aqui na salinha de chat. Um beijinho também para o João, um beijinho também ali no Renato e um beijinho também ali no João, o NN e também na minha Reclita. Um beijinho também para quem se vem juntando do ladinho de fora, já sabe, o meu privado já se encontra aberto para deixar o seu pedido dedicatório, pode ser no tema de flashback ou então se quiser deixar a sua música preferida também o pode fazer. Então bora lá ficar com música, mais musiquinha e vamos com os Zaba, pois é, The Winner Takes It All é o tema que se segue.

Quem somewhere will need we know foi tema que estiveram na escuta. Um beijinho também para o David NN que se juntou aqui nessa linha de chat e a música essa vai continuando. Se quiser deixar a sua dedicatória ao pedido musical, o meu privado e as minhas redes sociais já se encontram abertas para receber os vossos pedidos ou dedicatórias. Se não, se a música estiver assim tão boa e tão agradável, então continuem na sintonizados, porque já de seguida vem um tema que eu adoro imenso e que vou compartilhar com todos vocês. Alphaville com este Forever Young é o tema que se segue.

Pois é, eu parece que estava-me ali a esquecer de alguém. Um beijinho na Star, um beijinho para ti também aqui na. Estás aqui na RPO.

Alphaville Forever Young foi este tema que estivessem nas cores. Estiveram nas cores, é verdade. Então vamos continuando com mais música, mas antes disso também quero deixar ali um beijinho na Tinha, um beijinho para ti e sejas também bem-vinda aqui na RPO. E vamos ao próximo tema. De seguida vão ficar com Bruce Springsteen com este Streets of Philadelphia.

0: Bob Dylan, Knockin' Heaven's Door foi o tema que estiveram na escuta. E um beijinho, deixe-me cá ver quem mais se juntou aqui nessa linha. Eu acho que não se juntou mais ninguém no momento, mas sim do ladinho de fora. Então, um beijinho para o Paulo Fernandes, que se encontra sintonizado. Também um beijito no Marquito. Um beijinho também para o Diogo Alex. Um beijinho também para o Soares Moreira. Deixem-me cá ver mais. Um beijinho também para a minha colega Anitta Silveira. Um beijinho também para o Beto Mendonça, que já tenho aqui uma mensagenzinha dele. Também um beijinho para o Soares Moreira. E também um beijinho ali no boss, o nosso Tó Saraiva, que também meteu aqui um like nas páginas. Então, bora lá ficar aqui com a dedicatória da parte do Beto Mendonça, isso mesmo. Então, bora lá escutar o que ele tem para nos dizer. Olá, boa noite.
1: Olá, olá, muito boa noite. Boa noite, nossa amiga leitora Mimi. Mimi, tem uma feliz e abençoada noite de terça-feira, com uma ótima semana. Com votos de boa emissão. Assim também quero aqui agradecer a nossa amiga doutora Bina pela linda emissão. Muito obrigado, Bina. Um grande beijinho para si. E assim, Mimi, quando for possível, passem um tema ao teu gosto. Como eu vou dizer? A tua estilo. Eu ia dizer que é uma janela, mas fica então aí a tua estilo. Tens aí bons sons deste lado e eu sempre ouvi, como gosto de ouvir, né? Tens um bom som aí desse lado, então soltei os cavalos, digamos assim. Um grande beijinho para ti, Mimi, continuando uma boa missão. Olha, desculpa lá, mas isto, para vezes é o surdo que está a falar por mim, normal. Um grande beijinho, continuando uma boa missão. Fui na escuta, obrigada.
0: Um beijinho para ti, Beto Mendonça. Então, olha, eu escolhi este tema assim bem animadinho para não adormecer, é verdade? Então, irei na cara com este Flashdance. What a Feeling é o tema que deixo como dedicatória.

13 Cream, I Just Died in Your Arms. Foi este tema que estiveram na escuta. Pois é, estou aqui com uma pequenina dificuldade. Eu espero que já consiga vos destacar as musiquinhas, mas em todo caso, ali a minha colega a Sara já me esteve a dar aqui. Eu penso que ela me deu. Ah, não, ela deu-me foi a música. Então, se eu não conseguir passar as músicas, eu peço desculpa de tentar, porque eu estou aqui a tentar e se não conseguir, eu peço imensa desculpa. Então, terei que passar apenas o que eu tenho aqui na minha playlist. Mas para quem já me fez ali pedidos, eu já vou averiguar e já aviso. Mas para já, vão ficar com este tema de Blondie com Call Me.

Blondie, Call Me foi o tema que estiveram na escuta. Um beijinho também para a Tinha que se juntou aqui na salinha de chat. Um beijinho também para o Pito, com um beijinho também ali no Safado. E bora lá continuar com música, claro. Um beijinho para todos vocês que se vão juntando. Vem mais um pedido musical que vem ali da parte do meu Messenger e que vem da parte do Marquito. O Marquito que pede para escutar John Bon Jovi com este Blaze of Glory e diz que é para dedicar para mim com um beijinho e uma boa emissão. Um beijinho para ti também, para lá ficar com este tema e depois eu irei retribuir um para.

John Bon Jovi, Blaze of Glory, foi este tema que estiveram na escuta com ele e da parte do Marquito para dedicar para mim. Então, para retribuir o teu pedido musical, eu vou deixar este tema de Freddie Mercury com este The Great Pretender. Um beijinho para ti e obrigada pelo teu pedido musical.

Mercury, The Great Pretender foi o tema que estiveram na escuta. E vamos ao próximo pedido musical que vem ali da parte da minha star, uma star, é a minha star, um beijinho para ti. E ela que diz que é para mim e para quem gostar com Joquinhas. Pois é, ela que vai fugir ao tema, ao estilo do tema musical de hoje. Ashburn Records de Hours Whistle. É um tema que por acaso eu gosto imenso e que vou compartilhar com todos vocês. Então, bora lá ficar com este tema que agora vai ser ali um pouquinho daquilo que estou a passar.

Ashburn Records, The Hours We Stole, foi este tema que estiveram ali na escuta da parte da Star. O próximo tema vai da minha parte para ti. Vai com Deus. What is a Woman? É o tema que te deixo com um beijinho e um obrigado.

Vaya com Deus, What is a Woman? Foi este tema que eu deixei da minha parte para estar com agradecimento pelo seu pedido musical. E vamos ao próximo pedido musical, eu que já estou na segunda hora de emissão de hoje. Pois é, são 22 horas e 11 minutos em Portugal e mais uma hora aqui em França, 23 horas e 11 minutos. E vamos ao próximo pedido que vem ali da parte da Tinha. A Tinha que diz que é para dedicar ao seu amigo querido, o Cowboy, com um tema bem português. Então, olha, eu escolhi este tema que também é um temazinho de baú. Ainda passei há uns diazinhos este tema e eu adoro. E então vou deixar este tema da tua parte para ele, e eu acho que tu também vais gostar. Então se chama Os Delfins, com Bahia de Cascais. Um beijinho para os dois e bora lá ficar com este próximo tema.

Delfins, Baía de Cascais foi esta dedicatória ali da parte da Tinha para dedicar ao cowboy. E bora lá ficar com o próximo tema que vai da minha parte para ti, a Tinha, com este rock set de look, com um beijinho e um obrigada pelo teu pedido musical.

Rock That Deluxe foi o tema que ficou ali da minha parte para a Tinha, com agradecimento pelo seu pedido musical. E vamos ao próximo pedido musical, que vem ali da parte do meu mano Lucas 27, ele que diz assim: olá, boa noite, bom carro, boa emissão para ti, com boa continuação para todos os ouvintes da RPO, com uma boa noite, obrigado, merci. Ele que pede Richard Mas com este Angélia. Então, bora lá ficar com este tema ali da parte do Lucas, e já cá volto também para retribuir assim um para ti daqueles que te digo que vais-te pôr aí aos pulinhos. Pois é, já de seguidinho. Então, este vem da parte do Lucas 27.

Richard, Marce, Angelia foi o tema que estiveram na escuteca ali da parte do Lucas 27, o meu manito Lucas. Então, olha, para ti, eu já sei que vais por aí o som alto para os vizinhos. Pois é, mas cuidado, cuidado com a polícia, né? Então, é uma grande voz que também, felizmente, já partiu, este senhor Johnny Hallyday, com este Alho Milho Fé, é o tema que deixo para ti com um beijinho e um obrigado.

Johnny Hallyday, Ali Malheur, é isso mesmo, é o leão, a voz de leão que infelizmente já partiu. O rei do rock é verdadeiramente o rei do rock aqui em França e também mundial. Um grande beijinho para ti, Manito Lucas 27. Espero que tenhas gostado deste tema e vamos ao próximo pedido musical. Eu que estou quase, quase a terminar esta emissão de hoje. Então, o próximo pedido musical vem ali da parte do Paulo Fernandes. Paulo Fernandes que veio até ao meu Messenger e que veio pedir. Deixem-me cá ver. Total Eclipse of the Heart by Bonnie Tyler, para mim, com um beijinho. Então, obrigada pelo pedido musical. Vamos continuando com temazinhos de baú. É verdade, muito pozinho, mas este pozinho que sabe tão bem ouvir, que nos traz tanta nostalgia. E como ele diz mesmo, são temas que o coração não aguenta. É verdade, traz grandes, grandes lembranças. Então, bora lá ficar com este tema ali da parte do Paulo Fernandes, que seguidinha também virei retribuir um para ti.

Bonnie Tyler, Total Eclipse of Heart, foi o tema que veio ali da parte do Paulo Fernandes. Então, para retribuir o teu pedido musical, Inks Never Tear Us Apart, e um beijinho para ti, obrigada pelo teu pedido musical, e um beijinho também no curioso que se encontra do ladinho de fora, também sintonizado. Então, bora lá ficar com este tema que eu estou quase, quase na minha retinha final.

Inks Never Tear Us Apart foi o tema que estiveram na escuta. O próximo tema vai para todos aqueles que ainda se encontram ali na salinha de chá, também para o ladinho de fora e também para todos aqueles que já saíram. Vão ficar com este tema que eu adoro imenso. É um som que eu me acompanha desde a minha infância, é verdade. Century Lover Why é o tema que vos deixo com um grande beijinho a todos e um obrigado pela vossa companhia.

Focus, Life is Life e também Century Lover Vai foram os dois temas que estiveram na escuta. Pois é, estou na minha retinha final e espero que tenham gostado destas 2 horinhas em flashback. Pois é, foi mesmo relembrar estes temazinhos que já estão no baú há uns bons aninhos e que às vezes sabe tão bem ouvir. Eu vou-me despedindo, amanhã volto à mesma hora a partir das 22 horas de França, 21 de Portugal, com mais um Best Of. Um beijinho para todos aqueles que ainda se encontram aí na salinha de chat e um beijinho para todos aqueles do ladinho de fora. Um resto de uma boa noite para todos, continuação de uma boa uma semana e amanhã aqui marcaremos novamente encontro. Europe de Final Countdown. É o tema que deixo de saída. Um beijinho a todos, tchau, tchau, fiquem bem e eu fui que fui.

0: Estamos encerrando. Obrigado pela presença de todos e no próximo tem muito mais.
1: Mais.

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Tamo junto, galera. Compartilha nós, curte aqui, ó. Dá um joinha. Quem der joinha pra baixo não vai pro céu, não, viu? Beijo pra vocês.